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1: 9:16.
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1: 9:31.
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2: 9 horas e 48 minutos.

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1: 10 horas e 3 minutos.
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5: 10 horas e 16 minutos.
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3: 10 horas e 31 minutos.
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1: 10 horas e 48 minutos.
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1: 11 horas e 3 minutos.
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1: 11 horas e 18 minutos.
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1: 11:46.
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3: 0:02.
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1: 0:31.
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1: 0:46.
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1: 1 hora e 1 minuto. 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
1: 1:15.
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1: 1h48.
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1: 2 horas em ponto.
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1: 2:18.
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1: 2:31.
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2: 2:47.
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1: 3 horas em ponto.
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5: 3 horas e 15 minutos.

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1: 3:33.
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1: 3:46.
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1: 4 horas em ponto.
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1: 4 horas e 16 minutos.
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1: 4:31.
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3: 4 horas e 45 minutos.

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1: 5 horas e 1 minuto.
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1: 5 horas e 33 minutos.
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1: 5 horas e 46 minutos.
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1: 6 horas em ponto.
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0: 6:18.
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1: 6:32.
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Em nome do Pai, do Filho e do Espírito Santo, e com licença, patrão celestial, vou chegando despacito, enquanto servo amargo de minhas confidências, porque ao romper da madrugada e o descambar do sol, preciso camperear por outras invernadas e repontar do céu a força e a coragem para o entrevero do dia que passa. 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Ouve, patrão celeste, a oração que te faço. Ao romper da madrugada e o descambar do sol, tomara que todo mundo seja como irmão. Ajuda-me a perdoar as afrontas e não fazer aos outros o que não quero para mim. Perdoa-me, Senhor, porque rengueando pelas canhadas da fraqueza humana, de quando em vez, quase sem querer, eu me solto porteira fora. Eita, potrilho chucro, renegado e caborteiro, mas eu te garanto, meu Senhor, quero ser bom e direito. Ajuda-me, Virgem Maria, primeira prenda do céu. Socorre-me, São Pedro, capataz da estância gaúcha. Mas para fim de conversa, vou te dizer, meu Deus, mas somente para ti, que tua vontade leve a minha de cabresto para todo sempre, até a querência do céu.

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1: 7:02.
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1: 7:31.
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4: 7 horas e 45 minutos.

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1: 8 horas em ponto.
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2: 8 horas e 16 minutos.

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1: 8:47.
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1: 9:01. 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
1: 9:18.
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1: 9:47. 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

Um aporreado por destino ou consequência se fez párea na querência nessas festas de rodeio. 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
1: 10 horas e 2 minutos.
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1: 10 horas e 32 minutos.
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2: 10:45.
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3: 11 horas e 3 minutos.
4: A doma é convivência, onde os dois têm que aprender. Porque o preço que valer, tanto para um lado ou para o outro, para depois jinete e potro se tornarem um mesmo ser. É um ofício macanudo, de segredo misterioso. E o potro, por mais teimoso, tem que respeitar a forquilha e aprender a cartilha. Não adianta esconder o toso. Se amanuncia primeiro, e na doma tradicional, é que se aperta o bocal quebrando o queixo a tirão, que é pra ensinar a lição a uns metido a bagual. Já a doma progressiva é um tipo de adestramento, um manejo, um treinamento, estimulando a confiança, pras moça e pras criança, um pingo, 100%. Se o bocal é uma mordaça, usada durante a doma, o freio ensina o idioma do rumo e da direção, o potro ganha a lição e o domador o diploma. Por isso a doma se faz desde a idade do couro. Hoje, esteio é o parador do melhor da cavalhada, dessa raça premiada que busca o freio de ouro. Entre nós a gente brinca, com os amigos cabresteado. Tando com a mulher do lado, é só carícia e namoro. Um tipo freio de ouro, que nasceu pra ser mandado. E a força dos festivais foi descrita e exaltada. O pirisca tem as baldas, pois vive nesse universo, onde melodia e verso nossa cultura respalda. E a prosa lembrou de um fato que se passou com o sujeito, cheio de amor no seu peito e a moça com rico aroma, mas lhe cobrou meia doma e o negócio foi desfeito. E o marenco fez a parte com a charla de domador, e destinos de cantor lhe trouxe ao Caetano Brown, seu padrinho por sinal, grande poeta e pajador.
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0: Buenas, gauchada, que a partir desse momento passam a fazer parte dessa comitiva do Linha Campeira, que vem tropeando a tradição com muita informação de fundamento e umas vacas bem gauchona, né, tchê? Só que hoje estamos se ajeitando para a reprisão daqueles episódios lá do ano de 2007. Para ser mais específico, já tá na porta do brete edição de número 10, que foi ao ar em 4 de novembro de 2007, quando Leonel e o Bragas principiavam essa lida. E vocês me dizem, gurizada, vamos botar o Renas pra vocês?
1: Mas já tô com o pé no estribo, Panambi. Vamos que vamos, buenas pra ti, buenas pro Morango e um buenas pra toda a gauchada que nos acompanha nesse universo, gaúcho.
2: Baita momento, louqueiro da volta. E pra quem não acompanhou nenhuma dessas nossas indiadas por aqui, vamos explicar. Por conta desses episódios antigos não estarem disponíveis em nenhuma plataforma, decidimos reapresentar, fazendo alguns comentários e até atualizando algumas coisas que se discute nessas prosas. É também uma forma de recordar esta destreza do Bragas e do Leonel nos microfones lá pelos idos de 2007. E olha só, estamos em 2026. Ano que vem, batemos nos 20 anos de prosa buena aqui no Linha Campeira. Não foi premeditado, lhes digo, mas estou acreditando que essas reapresentações podem ter algo com essa data que se aproxima. Quem sabe, vamos deixar para a audiência pedir uma junção ou algo assim? Fica a provocação, hein, tchê? Enquanto isso, vou atracar um lote de marca das mais atuais, porque depois é só as antigas e confirmada. 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

0: trazemos Confia em Quem Te Amadrinha, de Marcelo Pereira Mendes e Rafael Cunha Alves, interpretado pelo Lucas Gross, Mauro Silva e Odair Teixeira. Teve também Domador e Doma, de Evair Soares Gomes e Robson Garcia, interpretado pelo Robson Garcia. Domador de Fronteira, de Henrique Abeiro e César Oliveira, interpretado pelo Henrique Abeiro. Meu Mundo de Domador, de Anomar, de Nubio Vieira e Carlos Madruga, interpretado pelo César Oliveira e Rogério Melo. E a primeira, Jeito Simples de Domar, de Gabriel Escuciato, interpretado pelo Ricardo Berga. Bueno, gurizada, como eu mencionei antes das marcas, nesses episódios do Linha Campeira, é de costume atracarmos umas marcas antes da prosa do Bragas e do Leonel, porque na época elas tinham apenas 1 hora e 30 minutos, e agora nós temos 2 horas de programação. Para fechar esse tempo de hoje, escutamos essas marcas atuais para dar espaço ao novo cancioneiro e também para as marcas novas lançadas pelos já consagrados artistas. Pois bem, tá na hora da gente escutar mais uma prosa que o Bragas e o Leonel largaram lá pelos idos de 2007. E hoje vamos para o 10º episódio dessa primeira fase do Linha Campeira. Então, pega o teu mate, vamos escutar e recordar.
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2: Ai, que coisa, gaúcho! E do coração do Vale Itajaí parte a grande mensagem gaúcha para alegrar os churrascos nessa manhã de domingo. É nossa tropiada pelos caminhos da tradição, uma charla gaúcha para o homem do campo e da cidade e para todos aqueles que gostam da música campeira, informação e cultura. Eu sou Leonel Furtado e trago o nosso muito bom dia para todos que estão escutando o programa Linha Campeira, que está começando agora. Também o nosso bom dia para ti, meu amigo Bragas, que depois de declamar esses lindos versos, tem um bom dia para nós, não?
3: Claro, muito bom dia, Leonel. Bom dia para todos os que estão acompanhando o programa Linha Campeira. É uma grande satisfação para nós estarmos novamente aqui, trazendo muita música campeira e uma penca de informação da forma mais chucra.
2: Bragas, e esse chucrismo a que te referes já foi tema de vários livros, música, poesia gaúcha, né, tchê?
3: Mas claro, é que a proximidade do gaúcho ao cavalo é extremamente forte e a relação invariavelmente começa bruta e depois vai se amansando.
2: Mas que tal então começar o programa trazendo um lote de música campeira desse jeito bem chucro e abagualado?
3: Mas é pra já e começa

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0: ouvimos Versus Chucros, do Baitaca com o Baitaca.
1: É chucro mesmo, Leonel.
0: Ah, escreve.
1: Em seguida, Temo Gaúcho, do Carlos Omar Vilela Gomes e Nilton Ferreira com o Jorge Freitas.
0: Depois, De Garrão Limpo No Mas, do Evair Gomes e do Juliano Gomes, na voz do Marcelo Oliveira.
1: E encerrando o bloco, Baldas de Potro Cuiudo, do Anomar Danúbio Vieira e do Fabrício Harden O Bico, com o Joca Martins.
0: Paz, credo. Escuta bem, fiquei pensando com as rédeas por entre os dedos nos mistérios e segredos desse ofício macanudo. Se um flete manso de valde se queda bravo, deve ser obra do diabo ou Baldas de Potro Cuiudo.
1: Até porqueira. É, e os mistérios e segredos da doma não são poucos. Vamos tentar esclarecer alguns por aqui. Pois antes de tudo, temos que amanunciar esse povo.
0: Ai, credo. E amanunciar é o mesmo que domar de baixo. Ou seja, a primeira vez que o cavalo vai pra doma e onde o jinete ainda sem montar no animal vai dando os primeiros ensinamentos.
1: É isso aí. É a primeira vez que o cavalo tem o contato de perto com o homem e com as cordas de couro cru. O que certamente vai lhe trazer algumas queimaduras, tombos e desgostos, até que o bicho se acostume com essa companhia, né, tchê?
0: Ai, credo. E o bicho vai passar dias e dias ao redor das casas, convivendo com os cavalos mansos, e só vai ficar manunciado depois de aprender a cabrestear, deixar o jinete levantar as mãos e as patas, ser tosado e carregar os arreios no lombo por um pouco de tempo, né, tchê?
1: É isso aí. E daqui pra frente, o índio tem que optar pela doma tradicional ou pela doma racional. Tchê Leonel, explica aí um pouco desse serviço.
0: Vamos tentar, né, tchê? A doma tradicional é a doma crioula antiga, em que o jinete quebra do queixo, galopeia o animal e de bocal faz o cavalo respeitar na base do quem pode mais chora menos, né, tchê?
1: É, e na doma racional, o bocal não é usado. O potro vai direto para o freio e fica dias e dias até criar calo na boca. A doma passa a ser quase um treinamento. E os ensinamentos de virar para os lados, para recuar, parar, são iniciados ainda na doma de baixo.
0: É verdade, Bryce. Mas que tal então escutar com muita atenção uma música do Jari Terres, que ele ensina mais ou menos esse tipo de doma? Vamos escutar então, cantando para quem...

0: ouvimos Cantando pra Quem Doma, do Bira Lopes e do Jari Terres, na voz do Jari Terres.
1: Em seguida, Costeio de Domador, do Eduardo Soares e do Ricardo Martins, com o Walter Moraes.
0: Depois, Perdido num Baile de Fronteira, do Elton Saldanha e do Luiz Carlos Borges, na voz do Neto Fagundes.
1: Mas, Lionel, e essa música, Cantando pra Quem Doma, vem de encontro ao que estávamos conversando sobre as fases da doma.
0: É verdade. E, por exemplo, no verso que ele fala assim, vão ficar mascando o freio, a tordilha e a tostada. Ah, ali ele estava se referindo no momento que o cavalo deve ficar mastigando aquele freio para criar o calo na boca. Porque é muito importante para proteger a gengiva do animal, porque cavalo cortado da boca não serve para nada, não dá de rédea, né?
1: É claro. E depois ele fala, vou repassar o rosilho recém com 3 encilhadas. Ou seja, ele está dizendo que o cavalo foi montado apenas 3 vezes e, portanto, precisa de um acompanhamento diário. É como ir para a escola na alfabetização.
0: Ai, que comparação. E aí, depois ele fala assim, depois ensilho o lubuno que já dá para a camperiada, se referindo que o cavalo está em estágio avançado da doma, onde o jinete pode usá-lo para o serviço diário.
1: É, isso mostra claramente que o jinete passa o dia envolvido com a cavalhada, onde às vezes tem 7 ou 8 cavalos em doma. Então tem que ficar dividindo a tensão entre os bichos e ainda fazer a lida diária da estância.
0: Bragas, mas nós estamos falando em bocal, em freio, então vou te pedir para tu explicar a diferença, pois tu sabe que o domínio do cavaleiro sobre o cavalo está centralizado na boca do animal e ali deve estar o comando, né, tio?
1: É verdade. O bocal, Leonel, é como se fosse uma mordaça de couro que é colocada bem apertada na queixada do animal. É usado apenas durante a doma. E dele partem as rédeas para o jinete comandar o cavalo.
0: E o freio é o ferro que vai na boca do cavalo. Deve ser usado somente no final da doma ou depois que o cavalo já está manso, quando o jinete está finalizando a doma. Aí então se fala que ele está enfrenando o bichinho.
1: É isso aí. E o freio é tão importante que a prova máxima do cavalo crioulo se chama freio de ouro. E também não é de valde que quando passa um gaúcho que é mandado pela mulher, os companheiros dão uma olhada e dizem assim, esse ganhou o freio de ouro.
0: Lá vai o freio de ouro. Que coisa. Bragas, mas o Piris cantou uma música na Escaramuça da Canção, Festival de Triunfo, em que ele fala exatamente do gaúcho freio de ouro. Vamos escutar essa música e depois já saímos direto com o bloco dele que vem de lá do garrão do país.
1: Ah, então vamos meter, Leonardo.

Muito bom dia, gauchada ligada no Linha Campeira. Bom dia, Leonel. Bom dia, Bragas. Aqui quem fala é o cantor Pirisca Greco, diretamente de Santa Maria, coração do Rio Grande do Sul. Bueno, quero trazer para vocês aqui o resultado de alguns dos festivais que se desenrolaram aí nesse mês de outubro aqui no estado. No domingo 14 de outubro foram conhecidas as vencedoras da 20ª edição do Festival de Música Crioula de Santiago, promovido pela Associação Cultural de Santiago e a Prefeitura Municipal. Quem venceu esse festival foi o meu amigo Carlos Omar Vilela Gomes, em parceria com Juca Moraes, na letra, tendo a melodia de Jorge Freitas, a música chamada Ao Segurar Tua Mão. O segundo lugar ficou para o tema Sobre a Mentira, de Zé Renato Daut e Fábio Maciel, com a música do Sabane Felipe de Souza, interpretada pelo Leonardo Paim. Então, uma mescla boa aqui, o Sabane, que é um grande compositor aqui, de uma safra anterior aí, a do Zé Renato, Fabinho Maciel e do próprio cantor Leonardo. Terceiro lugar, ficou com uma letra do Gaspar Machado e a melodia do jovem André Teixeira, interpretada por ele mesmo, Leonardo Paim. Melhor intérprete, melhor instrumentista foi o Tiaguinho Quadros, lá da cidade de Santo Ângelo, missioneiro da gaita botoneira. Festival da Música Crioula de Santiago, então, chegando à sua 20ª edição. Martim Ferro, com suas inscrições abertas. Encanto para Martim Ferro, festival lá da Santana de Livramento, se encaminhando para a sua 9ª edição, este festival que nasceu grande, só cresce. A Estância da Canção Gaúcha está confirmadíssima também para dezembro, que é o festival lá de São Gabriel, tradicional festival que, apesar das dificuldades em aprovações de projetos de lei de incentivo, vai sair com a força da prefeitura.

Secretaria de Cultura e os próprios músicos que estão se abraçando e se colocando à disposição da comissão organizadora para apresentarem shows, mandarem músicas, independente do que se arrumar de dinheiro. É a força do movimento nativista que vem mostrando, né? Mostrando a união dos músicos para que a chama da música gaúcha, independente da situação política de cada cidade, de cada organização de festival, os músicos estão se abraçando e realmente querem fazer o festival. De qualquer forma, a Barra do Quaraí, município do extremo oeste do estado, fronteira com Uruguai e Argentina, também teve a sua segunda edição. O Barra Encanto teve como vencedor a música Estância Longa, de Maximiliano Moraes, Cristiano Fantinel e Felipe Coelho. Segundo lugar, Coração Peregrino, de Moacir Dávila Severo, Hermeto Silva e Kleber Soares, interpretada pelo João Quintana Vieira e o grupo Parceria João Quintana, que declarou que essa foi a premiação de número 1029 do grupo Parceria. Realmente é um fenômeno na história dos festivais do grupo Parceria. Em terceiro lugar, Atrasando as Esquilas, do saudoso Miguel Cimirro, Rômulo Furtado e Modi Marques. O Modi, que organiza o Festival de Itaqui, que deverá acontecer nos primeiros dias de dezembro, Campo Encanto de Itaqui. O melhor instrumentista teve Walter Barcelos, um gaúcho que tocou pandeiro na música Atrasando as Esquilas, que é uma coisa que não é comum um percussionista arrebatar o prêmio de melhor instrumentista, né? Mas realmente é um grande figura, grande músico, o Walter Barcelos, do grupo Comparsa lá de Itaqui. E melhor intérprete, Thiago Souza, em O Choro do Laço. É um dos primeiros festivais do Thiago também. Ele é um grande cantor, cantor da linha campeira, e é uma grande promessa nos festivais. O musicante já selecionou suas músicas. Eu comunico aos amigos que estarei lá cantando ao lado do Luiz Carlos Borges, uma chacareira dele, e do Mauro Ferreira, chamada Feiticeira. Muito feliz com esse convite do maestro Borges. Estaremos juntos no Musicanto, se Deus quiser, poder curtir o show da Soledad Pastorucci, La Sole, que vem da Argentina, e fazer esse show que deverá realmente levar um grande público até Santa Rosa para essa edição do Musicanto. E a quarta aldeia da música do Mercosul, lá em Gravataí, realizou a sua edição também e teve como vencedor o músico e compositor Roberto Borges, de Santa Vitória do Palmar, com a música intitulada O Sul. Em segundo lugar ficou O Escuro, de Rodrigo Bauer e Fabrício Harden. Em terceiro lugar, Quando Entreguei Minha Alma em Prece para Guitarra, de Adriano Silva Alves e Marcelo Oliveira. Gurizada da nova geração, metendo ficha. 18ª Tafona da Canção Nativa, lá de Osório, confirmadíssima para o final do mês. Estarei fazendo show junto com a comparsa elétrica na noite final. Também vou cantar um trabalho do meu amigo Carlos Omar Vilela Gomes, do Pedrinho Guerra, música intitulada Honra. A 25ª Ronda de São Pedro de São Borja também selecionou suas músicas, festival que vai acontecer junto com o Ponche Verde de Dom Pedrito. Então está muito movimentado realmente esse semestre aí para nós músicos, em função dos festivais. Que coisa boa, né? Que notícia boa. Que bom que esse movimento, a cada mês, cada ano que passa, se fortalece mais. Notícia boa que a final da Califórnia da Canção está confirmada. Final da 35ª Califórnia da Canção está confirmada, de 6 a 9 de dezembro, lá na minha cidade, Uruguaiana. Isso é uma notícia muito boa também, saber que a mãe dos festivais aí está se recuperando e realizará a sua final da 35ª edição. Músicas essas que foram selecionadas todas no ano passado. Muitos gaúchos vivem de domar cavalos, e hoje o preço da doma é a base, é um salário mínimo. E tem uma história que é verídica, que acabou se transformando em música, do gaúcho que veio no povo num final de semana, numa folga de domingo, e se mandou pro meretrício e se engraçou com a China, e

0: começou a puxar assunto, começou a pagar uma bebida, e daqui a pouco entraram para negociar o valor de uma noite de amor. E a China atirou lá pelos 150 pila, e ele recuou o cavalo, desistiu, em seguida desceu do quarto, encontrou a outra gauchada que estava junto com ele, e todo mundo queria saber, mas o que houve? Não rolou, não aconteceu, e ele, tia, mas a mulher quis me cobrar meia doma, e isso virou uma música premiada lá na galponeira de Bagé, que eu tô trazendo para vocês aqui, a melodia do Ricardo Martins, a letra é do Zeca Alves, e eu tô cantando aí para vocês, então, o romance de Meia Doma, essa história divertida e verídica, que acabou virando a música, indo ao palco, e hoje anda tocando pelas rádios do sul do Brasil. Quero deixar um forte abraço, desejar o maior sucesso aí, ao Linha Campeira, e estamos sempre às ordens, moçada. Quando quiserem aparecer aqui pelo Rio Grande, a nossa casa está de porta aberta aí para esperar vocês. E a gente até o final do ano tem festival todos os finais de semana aí. Graças a Deus, graças ao empenho de produtores culturais, empenho das prefeituras, empenho dos compositores e músicos gaúchos que lutam em todas as forças para manter essa chama acesa. Um forte abraço, Leonel. Um forte abraço, Bragas. Um forte abraço a toda a gauchada ligada no Linha Campeira. Ficamos em contato. Muito agradecer.
1: Que baita momento esses recuerdos. É muito bom ouvir o Pirisca atracando os comentários musicais dele. Até o nosso Cusco Intervalo se parou entonado para escutar a prosa. É um upa e logo voltamos com mais Linha Campeira.
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22: E tamo de volta, hein, Diana, para tracar uns comentários sobre essa reedição do Linha Campeira lá de 2007. Sendo o assunto principal e se referia à doma. E os homens saíam explicando alguns termos utilizados nessa tarefa de preparo, né, tia? De preparar o cavalo e também das fases da doma. Bem como a diferença entre doma tradicional e doma racional. E fica muito clara a importância do cavalo como ferramenta nas lidas de campo. E por conta disso, a doma é o momento em que se prepara o cavalo para desempenhar, né, tia, as tarefas e ajudar o peão nas camperiadas. Seja numa parte, numa paleteada, seja cinchando um animal ou para curar alguma bicheira, né, no campo afora, ou mesmo numa lida de mangueira. Deus o livre, quanta informação de fundamento.
23: E naqueles tempos, o Linha Campeira tinha um bloco com participações do Pirisca Greco, que sempre deu um baita apoio para essa iniciativa de divulgação da música regional em outros pagos. E aí ele trazia as novidades dos festivais e comentava com muita propriedade, por sinal, sobre os vencedores dos festivais, além de destacar eventos relacionados à música nativista que estavam ainda para acontecer. Inclusive, eu me encontrei com o Pirisca Greco semana passada lá na Sapecada da Canção em Lages, e aí comentei com ele que a gente estava fazendo essa repescagem dos programas lá 2007, e que dessa forma ele continuava participando dos episódios inéditos do Linha Campeira em 2026. Ele ficou bem faceiro com a ideia e reafirmou que sempre está pronto para ajudar o Linha Campeira aqui. Era só prender o grito. Graças pela parceria e pela ajuda de sempre, seu Pirisca.
1: Que momento, Lucas Velho. Inclusive, temos que convidar o Pirisca para uma prosa de fundamento, quem sabe? Mas então, já vamos dar a continuidade para esse Linha Campeira lá de 2007. E abrindo com a música que o Pirisca citou, premiada na Galponeira de Bagé, Romance da Meia Doma.

com letra do Zeca Alves e melodia do Ricardo Martins, claro, na interpretação do Perisca Greco. 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

0: Mas olha aí o bloco do Pirisca mais uma vez para brilhantar o nosso programa com essa participação. E antes do bloco do Pirisca, ouvimos a música Freio de Ouro, do Martim Pereira e do Tuni Brum na voz do próprio Pirisca Greco.
1: Depois ouvimos Conta pro Tio, do Mano Lima com o próprio Mano Lima.
0: Em seguida, e para fechar o bloco, Poncho Molhado, do José Hilário Retamoso e do Everton Ferreira, na voz do Wilson Paim.
1: Pois é, e assim tivemos o bloco denominado Escondido nos Peçuelos, onde buscamos aquelas músicas mais antigas e bem campeiras.
0: As bragas! Vamos dar uma repassada rápida em alguns termos campesinos ligados à doma?
1: Vamos, vamos! E vamos começar com a repassada, então. Repassar uma encilha é como tomar a lição, fazer o animal exercitar o que tu vai ensinando para ele nas últimas encilhadas.
0: Olha aí, e redomão é o cavalo que está sendo redomoniado ou domado. Inclusive tem uma prova chamada Redomão de 21 Dias, que é onde os cavalos participam com bocal e tem que ter no máximo 21 dias de doma, por isso Redomão de 21 Dias. A inscrição é feita com um fiscal que vai até a estância verificar se o bicho é chucro mesmo. E a esse processo se dá o nome de revisada.
1: É, depois temos a quebra de queixo, que é um dos primeiros momentos da doma tradicional, onde o jinete puxa com toda a força as rédeas do bocal, com o cavalo deitado no chão. Isso é para machucar mesmo. E assim o cavalo começa a respeitar os comandos da rédea.
0: E é por isso que se diz para algum paisano que tá meio metido assim: tu não te faz de louco que eu te quebro o queixo.
1: E a diferença então de doma e gineteada? A doma é para amansar o cavalo. Se evita que o cavalo chegue a veiaquear. E até se monta com ele garrado por outro homem num cavalo manso, para evitar que ele dê um pulo sequer.
0: E ao contrário disso, a gineteada é a diversão do gaúcho. Onde se quer mais é que o cavalo veiaqueie e se dê volta pulando, corcoviando e gritando, né, tchê? E se o jinete é bom mesmo, ele vai ter que aguentar o tirão. Geralmente é feita com cavalos aporreados.
1: É isso mesmo, Lionel. E aporreado é o cavalo que ninguém conseguiu domar. Aquele que não tem jeito mesmo. E por isso é vendido pra mortadela. Ou pra uma tropilha de aporreados, onde vai passar em gineteadas abaixo de mau tempo.
0: Tchê Bragas, e que coisa triste é um amor aporreado, né? Que tu acha nós seguir de música com essa música do César Oliveira, do Rogério Melo, que ele fala de um amor aporreado?
1: Mas vamos lá que já tô quase chorando.
0: Então é mais ou menos assim.
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0: ouvimos Prego na Bota, lá no Mar da Nube Vieira, do Rogério Melo e do Juliano Gomes, na voz do César Oliveira e do Rogério Melo.
1: Em seguida, A Morte de um Potro, do Carlos Madruga e do Rogério Ávila, com o Carlos Madruga e com o vocalzito do César Oliveira e do Rogério Melo.
0: Depois, Alma, Distância e Querência, do Sérgio Carvalho Pereira, do Luiz Marenco e do Jari Terres, na voz do Luiz Marenco e do Gustavo.

0: Gustavo Teixeira.
1: Leonel, e essa é uma das músicas que eu mais gosto. E é chegada a hora, então, de fazermos uma referência ao trabalho do Marenco aqui no Linha Campeira. Ele que é um dos nossos carro-chefes aqui na parte musical.
0: Isso mesmo, Bragas. E essas músicas são ricas em poesia, no vocabulário campeiro e na mensagem que sempre nos faz pensar um pouco, né, Tchê?
1: É, por exemplo, nessa última música, diz mais ou menos assim: já me disseram que se acabam as invernadas, que retalhadas marcam o fim dessa existência. Isso fazendo uma referência às divisões de terras e dos bens que acontecem a cada geração.
0: E depois ele completa: mas trago a essência e a constância de um olho d'água e a alma pendoada com sementes de querência. Ai, e o pendão, que é aquela barbicha do milho que nasce quando o fruto já tá vingando. E daí a interpretação a gente deixa ao gosto de cada ouvinte, né, Bragas?
1: É isso aí. Mas ninguém melhor que o próprio Marenco para falar um pouco sobre essa trajetória musical. Então vamos ouvir os trechos de uma entrevista que fizemos com ele. Vamos escutar e depois emendamos com mais um bloco musical.
2: Então, Linha Campeira está em contato com o Luiz Marenco. Teu bom dia, Marenco, para o pessoal que está escutando o programa Linha Campeira.
3: Bom dia, meu amigo. Bom dia a todos os ouvintes, né? Aí de Santa Catarina, região de Blumenau, né?
2: Exato.
3: E eu mando um abraço muito grande e já nesse abraço a gente agradece por esse carinho, por essa valiosa oportunidade de estar chegando mais perto de vocês e poder falar um pouco, né? Do que a gente tem feito aqui e de algo novo que está surgindo. Para nós é valioso, isso é muito importante, sempre estar contando o que acontece na carreira musical nossa, né?
2: Claro, Marenco, então já que tu falaste de algo novo que está surgindo, queria saber como é que está então a carreira no momento, qual é os planos do futuro.
3: Claro, eu dia 19 de agosto agora de 2007, eu gravei meu segundo DVD do Teatro da UPS, em Caxias do Sul.
2: Sim.
3: Estava maravilhoso, maravilhoso. Ocorreu tudo assim como a gente gostaria que ocorresse, né? Se chama Identidade, aonde eu recolho alguns trabalhos do meu primeiro disco, que gravei com o Jânio Caetano Brown, alguma coisa do segundo disco, Filosofia de Andejo, a Cavalo, trabalhos inéditos também.
2: Sim.
3: E aonde a gente pode trazer a imagem, né, para este áudio de algumas músicas já conhecidas, né?
2: Que coisa boa.
3: Então ele vai chegar agora, acredito que no mês de novembro.
2: Que maravilha. Tu falou em Jânio Caetano Brown e eu queria te perguntar também a experiência de ter trabalhado com ele e de tantas músicas que foram sucesso e são sucesso, né?
3: Pois é, eu tive essa graça, né? Tive essa valiosa uma oportunidade de falar com esse homem, de conviver com esse homem. Acredito seja o nosso maior poeta, né? Um homem que falava tão bem das coisas do campo, falava tão bem do homem do campo, né?
2: E com que propriedade, né?
3: Ah, muita propriedade. Um homem que conhecia, um missioneiro, Jânio Caetano Brown, né? Pajador. Então, né, em 91 eu gravei esse disco, mas antes de gravar esse disco, eu comecei a cantar em 89.
2: Sim.
3: Foi onde eu conheci o Jânio Caetano Brown. Fui procurá-lo na sua casa, me recebeu com um mate, cara alegre, né? E ali conversamos, falei da minha vontade de me iniciar nesta carreira de cantor. E naquele mesmo dia ele já me deu dois trabalhos, me deu duas letras. Se chama Destinos e Extraviado.
2: Olha aí.
3: E já começamos a parceria, né? Com poesia de Jânio Caetano Brown, ele abonando, né, a minha trajetória, foi muito importante. Porque o movimento nativista dos festivais, né, é uma vitrine muito importante, não só aqueles que estão começando, mas a todos nós. Até hoje eu estou participando de festival.
2: Claro.
3: Então nunca vou deixar de participar de festival, porque eu acredito que seja um local onde nascem compositores, cantores, músicos.
2: Perfeito.
3: E também um laboratório, onde a gente está sempre aprendendo, né? Sempre o que está acontecendo acontece nos festivais. Então, sempre que possível, eu estou nesse meio, né?
2: Sim.
3: E comecei nesse meio com Jânio Caetano Brown, Sérgio Carvalho Pereira, Herão Vaz Matos, são poetas que até hoje eu gravo, até hoje temos parcerias juntos.
2: Que maravilha. E eu ia te perguntar então, já que tu falou sobre Jaime Caetano Brown de novo, então, Marenco, eu ia te perguntar sobre alguma música de Doma que tu tem, inclusive tu comentasse comigo que tem uma do Jaime Caetano Brown, né?
3: Tem. O Jaime, ele falava muito da lida de campo, né? E conhecia bastante isso. Tem uma música que tá no meu primeiro disco, e inclusive tá nesse DVD que eu gravei agora, no DVD Identidade.
2: Olha aí.
3: Essa música se chama Charla de Domador. E também há uma curiosidade, uma coisa engraçada e ao mesmo tempo acho um erro que você tivesse cometido com o Jaime Caetano Brown.
2: Sim.
3: Porque essa música eu cantei no primeiro chamamento do Pampa, no Festival de Passo Fundo, foi em 1990. Só que Jaime Caetano Brown escreve desde 1950, né? E participou de vários festivais, né, com compositores. E no primeiro chamamento do Pampa, em 1990, eu mandei essa música, Charles Domador, e nós vencemos o festival. Então foi a primeira vez que Jaime Caetano Brown venceu um festival. É uma curiosidade e, ao mesmo tempo, um erro que os festivais cometeram com os poemas, né, de Jaime Caetano Brown, porque um poeta que deveria ser muito premiado pela sua obra. Né?
2: Com certeza, de tanta coisa boa que fez, né, tio?
3: Charles Domador seria a conversa de um domador, né? Ele falando de sua vida, que domou a vida inteira, né?
2: Sim.
3: E no final da sua vida, ele domou a vida inteira, amansou tanto cavalo pra tanta gente, que no final da vida não tem
2: pra montar.
3: Pra as garras.
2: E depois que nós desligar aqui, nós vamos estar largando essa música pro pessoal já ir escutando.
3: Ah, isso pro pessoal, agora que sabe um pouco dessa história, né?
2: Claro.
3: Já é lindo também eles conhecerem, aqueles que ainda não a conhecem, né? De conhecer esse, é um chamamé.
2: Sim.
3: Um trabalho que eu gosto muito.
2: Tchê, e tô falando em festival, me lembrei agora que tu fez uma parceria de 7 músicas no último CD do Mauro Moraes, né? Que o Mauro Moraes é também nos festivais, né? Sempre encontramos ele.
3: E me convidou para cantar alguns temas. A gente já tinha gravado um disco pelo Zé Carlos com temas dele. E esse agora ele ia cantar alguns e me convidou para cantar alguns solito, algum com ele e tal. E cantamos, fomos lá, nos damos muito bem, né?
2: Sim.
3: Fomos lá e gravamos 6 a 7 músicas, me parece, né?
2: Que maravilha. Marenco, te agradeço demais a parceria, por ter nos atendido aí com tanto apreço e tanta simpatia.
3: Não, tenho que agradecer, meu irmão. A gente está sempre de portas abertas aqui para atender os amigos, ainda mais esses amigos que estão aí forcejando para mostrar cultura. E uma coisa muito importante, vocês estão abrindo uma porta para nós, e é uma porta muito importante, onde vocês mostram nossa música.
2: Exato.
3: Não adianta a gente gravar um disco e não ter onde mostrá-lo. Não adianta a gente fazer um trabalho e não tem alguém para falar sobre esse trabalho. É, e vocês, a profissão de vocês é esta. E eu que agradeço pela valiosa oportunidade de estar falando agora contigo, com teus ouvintes, né, de poder falar um pouco da gente.

0: Então, conforme a entrevista com Marenco, ouvimos Charla de Domador, do Jaime Caetano Brown, na voz do Luiz Marenco.
1: E encerrando o bloco, Retrato Gauchesco, do Mauro Moraes e do Anomar Danúbio Vieira, com o Mauro Moraes e participação especial do Luiz Marenco. Mas e que programa velho gaúcho esse, né, tchê? Só os musicão de se perder as estribeiras. E essa música Retrato Gauchesco, que leva o nome do CD novo do Mauro Moraes e que terá um show de lançamento no dia 1º de novembro, às 21 horas, no Teatro de Câmara Túlio Piva, em Porto Alegre. Lionel, mas estamos chegando na hora da boia. E que tal dar uma repassada no que tivemos hoje nesse programa?
0: Vamos! Começamos então com os versos chucros do amigo Bragas e depois a música versos chucros do Baitaco, num bloco flor de campeiro. Depois, seguimos falando de Edoma, desse dialeto campeiro, de gineteada e até explicando por que, que um homem mandado pela mulher é chamado de freio de ouro.
1: Isso aí vai pegar, tchê. E em seguida tivemos o bloco do Pirisca, hoje nos informando sobre os vencedores dos últimos festivais e nos contando a história do romance da meia-doma, que é verídico.
0: E essa música é linda, tio. O Pirisca sempre nos auxiliando da melhor forma. Depois, tivemos o bloco escondido nos Peçoelos, com as músicas antigas na voz desses grandes artistas. Finalizamos o programa com uma excelente entrevista com o cantor e compositor Luiz Marenco, que veio acolherado com um lote de música bem campeira. E bueno, chegamos ao final então, Bragas. Um baita churrasco pra todos e até domingo que vem.
2: Mas o que que acharam de fundamento este Linha Campeira de hoje? Então, tia, não tenho mais nada para complementar, só vou deixar um abraço aqui do tamanho desse universo gaúcho e até o próximo Linha Campeira.
3: E tá feito, indiada. Depois de mais uma baita revisitada, eu já vou deixando meu abraço a todos e até semana que vem.
4: Baita momento esse recuerdo, gurizada. Prosa essa mais que especial dos idos de 2007. Bueno, por hoje é isso. Nos queiram bem, que mal não tem. Semana que vem, tamo de volta com mais uma prosa de fundamento aqui no Linha Campeira, o teu companheiro de churrasco.
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1: 1:17.
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1: 1:31.
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1: 1h45.
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1: 2:04.
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3: Olá, meus queridos ouvintes, fãs e amigos, senhoras e senhores que nos ouvem nos mais diversificados lugares, por esta que é uma das nossas rádios parceiras e que agora tem o seu prestígio de sintonia. Sejam todos muito bem-vindos, uma honra tê-los conosco. Desde logo vai o meu abraço à gauchada do Rio Grande, aos catarinenses, aos paranaenses e aos demais irmãos em Cristo e conterrâneos do nosso querido Brasil. Nesta edição, vou repassar-lhes algumas pílulas para envelhecer com sabedoria, através dos ensinamentos e da experiência médica do Dr. Fernando Lucchesi. Sabedorias, informações, recomendações que extraio de seu fecundo livro, Pílulas para Prolongar a Juventude. Tenho feito com frequência consultas a esse importante livro, o qual eu assim o reputo. Depois do competente e inspirado poeta gaúcho Chico Fontella, trarei a poesia Aos Olhos do Pai. Meu amigo Ganso e eu iremos rodar músicas bonitas do nosso repertório e, como faixa especial, destacarei Semease a Guita la Boca, na interpretação do expressivo grupo vocal argentino Destino San Javier, em gravação ao vivo. Semease a Guita la Boca.
4: E no momento nobre estarei realizando uma entrevista com o senhor Luiz Rogério Roya, idealizador do Instituto Família Roya, um dos nossos apoiadores do programa. Pela importância do tema e do assunto, o farei em 3 blocos.
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Agora, a boa música do programa, quem nos dá o privilégio da audiência. Primeiramente, vamos rodar a Rancheira dos Serranos. E em seguida, a obra Dançador de Xote. Vai lá, Ganso!

0: Ouvimos Rancheira dos Serranos, do Antoninho Duarte, e em seguida do Adelar Bertucci, Dançador de Xote, ambas na interpretação dos Serranos. Faremos breve intervalo e logo estaremos regressando com a apresentação do programa para vocês. Vocês são a razão de estarmos aqui. Mais uma vez agradeço por sua audiência, queridos fãs e amigos. Até já!
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2: De volta, agradável companhia de todos vocês, queridos ouvintes, com o programa Encontro com os Serranos. 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
2: 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Meus ouvintes, aqui no nosso encontro, trago-lhes pílulas para envelhecer com sabedoria. Aos olhos e às informações de Dr. Fernando Lucchesi. A vida, para ser longa, deve ter significado e beleza. Sabedoria é a soma do conhecimento com o poder de efetuar mudanças. Aprendemos mais com nossos erros do que com nossos acertos. É mais fácil chegar ao sucesso do que mantê-lo. Isso escreveu Malcolm Forbes, essa frase. Já Lia Luft é parafraseada aqui pelo médico referido, quando disse: a passagem do tempo deve ser uma conquista e não uma perda. Prossegue o Dr. Lucchesi: a vida deve ser avaliada pelas realizações e não pelo tempo vivido. Conte sua idade pelos amigos que você reuniu e não pelos anos que você viveu. Assim escreveu Nietzsche. Envelhecer, chegar à terceira idade, é um privilégio que nem todos podemos desfrutar. Portanto, não se queixe. Nenhum homem sábio jamais desejou ser mais jovem. Jonathan Swift. Um rosto sorridente fala mais do que mil palavras, do que mil gestos, do que mil poemas, do que mil livros. Idade é só um número na carteira de identidade. O que vale é a idade das células e das artérias. As rugas são condecorações adquiridas através do tempo. Valorize-as, orgulhe-se delas, pois foi difícil obtê-las. A velhice inicia quando trocamos nossos sonhos futuros por lamentações do passado. Acostume-se com a ideia. Você está numa fase que lembra as coisas que quer esquecer e esquece as coisas que quer lembrar. Na idade madura, não

podemos perder tempo. Um ano para o jovem não é nada, mas para nós é muito tempo. Cheguei aos 90, feliz e com saúde, pois nunca levei nada muito a sério. Ouvido de um paciente, diz o médico referido. Fui feliz em 3 casamentos porque nunca perguntei para nenhum dos meus maridos: de onde vens? Para onde vais? Por que chegaste tarde? Ouvido de uma paciente com 80 anos de idade e cheia de saúde, viúva 3 vezes. O brilho dos olhos esconde as rugas. Nossa bondade, nossa dignidade, nossas qualidades sobreviverão à nossa morte. Assim, com toda a sabedoria pessoal e profissional, escreveu e elencou aqui em seu livro o Dr. Fernando Lucchesi, uma vez que ele se valeu de assertivas ou de frases positivistas, como aquelas que nós mencionamos, passando também os autores das mesmas. Agora vamos brindar-lhes com mais músicas gauchescas aqui no programa. É a vez de rodarmos Talho de Tramontina e depois Cheirando a Creolim. Vai lá, meu amigo.

0: Rodamos para todos vocês Talhe de Tramontina, uma chamarrita solo de minha autoria, Edson Dutra, em que, juntamente com os colegas dos Serranos, nós gravamos no nosso DVD instrumental Conhecendo o Rio Grande. Essa gravação foi feita lá nas missões em Santo Ângelo, quando visitamos a estátua do Tio Bilia e depois os redutos das missões e ainda aquela igreja maravilhosa que tem lá em Santo Ângelo, aquela catedral. Ali nesses três cenários eu executei Talho de Tramontina, uma gravação que ficou muito bonita, aconselho que vocês busquem aí na internet. Repito, nosso DVD instrumental, o primeiro DVD instrumental que gravamos, Conhecendo o Rio Grande do Sul. E em seguida rodamos do Alex Silveira e do André Teixeira, Cheirando a Creolim. Um breve intervalo e logo a sequência desta edição. Até já, meus ouvintes.
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5: Regressando com o nosso encontro, a agradabilíssima companhia dos nossos fãs e amigos, por essa que é a sua rádio favorita, sua rádio do coração. 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
5: Agora no programa, a poesia

0: do eminente poeta Chico Fontella, cujo título é Aos Olhos do Pai, tendo como acompanhamento o dedilhar maravilhoso, violão de Marcelo Caminha. Pouco importa a idade na filosofia do tempo. O que vale é o sentimento alimentando a lembrança. A vida segue sua dança, num eterno vem e vai, porque aos olhos do pai, o filho é sempre uma criança. Seja na doce infância ou então na mocidade, anjo da guarda de verdade, zeloso e prestativo, um admirador cativo que nunca perde o trilho, sempre defendendo o filho enquanto continuar vivo. Alimenta seus dias remoendo pensamentos, gritando aos quatro ventos seu amor, sua alegria, um orgulho que irradia espalhando emoção, sentimento sem noção do tigre lambendo a cria. Ser pai é presente divino no supremo da palavra. Sua prole, sua lavra, regalo do Criador. Exaltação e louvor, turbilhão de sentimentos, quando a vida traça tentos, ensinando o que é o amor. Ser pai é abrir caminhos para a sua descendência. É saber que sua essência ganhará continuidade. E a maior felicidade que um homem pode ter, quando se vê renascer, rumbiando para a eternidade. Assim escreveu Luiz Augusto Ferreira dos Santos, um poeta com o codinome Chico Fontella, a quem eu mando um afetuoso abraço e os cumprimentos por colaborar com o programa e, sobretudo, por escrever tantas poesias, tantas letras tão bonitas. Que Deus dê muita saúde e cada vez mais inspiração a esse grande amigo e grande poeta, o Chico Fontella. Trazemos agora mais músicas para vocês. É a hora de rodarmos a faixa especial e ela nos vem com o grupo Destino San Javier, com a música Semease Agüita La Boca, expressivo grupo vocal argentino, em gravação ao vivo, obra composta por Júlio Fontana e Pedro Favini. E depois, os serranos interpretam a obra Donos do Palco, de minha autoria, Edson Dutra. Vai lá, Ganso!
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0: Ouvimos como faixa especial Se me hace agüita la boca, com Destino San Javier. E concluindo este bloco, rodamos para vocês, de minha autoria, Edson Dutra, com a interpretação dos Serranos, Donos do Palco.
1: Depois de rodarmos as músicas anunciadas, faremos agora um pequeno intervalo e logo estaremos adentrando ao momento nobre, tendo como entrevistado o comerciante gaúcho catarinense Luiz Rogério Royer, idealizador do Instituto Família Royer. Até já!
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4: De volta com o nosso encontro sob o prestígio da companhia de todos os nossos queridos ouvintes. 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
7: Regressando com o programa, saúdo ao amigo Luiz Rogério Royer, o qual, como comentei, foi o idealizador do Instituto Família Roya, instituto que desde a sua origem busca o acolhimento de pessoas idosas e que não tem o seu teto e o seu sustento no ocaso de suas vidas. Seja, portanto, muito bem-vindo, caro amigo, mesmo que nossa entrevista seja por via do WhatsApp. Sua saudação aos ouvintes do nosso Encontro com Serranos.
8: Olá, cumprimento o grande amigo e compositor, cantor, grande artista gaúcho chamado Edson Dutra. Um grande abraço, eu sou o Luiz Rogério Royer, um dos fundadores e idealizadores do Instituto Família Royer, e estou aqui à sua disposição.
7: Prezado Luiz Rogério, tu és mesmo um gaúcho catarinense, com origem lá em Luxemburgo, cujos familiares Royer vieram para o Brasil?
8: Realmente, eu sou um gaúcho, sou missioneiro de Santo Ângelo, no Rio Grande do Sul. Há mais de 20 anos residindo com comércio e com jornalismo em Chapecó, Santa Catarina. Mas sou, sim, descendentes do nosso trisavô, Matias Royer, o primeiro primogênito do imigrante William Royer, que chegou ao Brasil lá de Luxemburgo, pelo porto da Holanda, em 1861. E de Porto Alegre, eles foram colocados na região da linha francesa, antigamente interior de São João do Montenegro e atualmente interior do município de Barão, no Rio Grande do Sul. Eu e mais de 600 familiares e descendentes Royer já temos também a dupla cidadania luxemburguesa, com passaporte com RG luxemburguês. Então, a gente pode tanto morar, trabalhar, viver no Brasil, como podemos também trabalhar, viajar e viver lá no rico país do Luxemburgo.
7: Caro Luiz, qual a tua atividade profissional hoje?
8: Atualmente eu sou comerciante em Chapecó, Santa Catarina, juntamente com a minha esposa. Nós temos uma grande loja de tapetes importados, decorações, artigos para casa, para cama, uma linha completa de cortinados, persianas, almofadas, mantas, toda a linha de artigos de cama em Chapecó, Santa Catarina, no centro de Chapecó. Uma loja com mais de 700 metros quadrados, sempre à disposição de todos os amigos de Chapecó e da região e de todo o sul do Brasil.
7: Te anunciei aqui, amigo Luiz Rogério, como idealizador do Instituto Família Royer. Nos fale como surgiu a ideia da construção do primeiro prédio, onde foi e como está funcionando hoje.
8: Doutor Edson, a experiência da vida nos ensina os caminhos que devemos seguir. Eu cuidei de meu pai por 20 anos e desses 20 anos, em torno de 6 anos, numa cadeira de rodas com amputação das duas pernas por causa da diabetes. E entendi que nós devemos ter cada vez mais amor ao próximo. Baseado nisso e no conjunto de ideias de unir e integrar os familiares e descendentes Royer, até porque eu estou também pesquisando e atualizando, pois pretendemos editar a coletânea com 9 livros dos descendentes dos imigrantes Royer no Brasil, nos veio a ideia então de por que não deixar um grande legado e construirmos prédios para receber as pessoas idosas, idosos acima de 60 anos, que por via das vezes não tiveram, então, não têm o apoio familiar, o apoio dos filhos, o apoio dos descendentes para que sejam cuidados. Entendi, então, que eu deveria ser, talvez, a voz número um e unir a família em torno desse projeto de construção. Iniciamos, então, um projeto de construção, a primeira casa em Itapiranga, Santa Catarina, no interior do município, mais propriamente na comunidade de Linha Beleza, interior de Itapiranga, Santa Catarina. A construção está em franco desenvolvimento, tá? O nosso projeto é poder inaugurar até o final de 2027. Nós temos grandes beneméritos familiares que estão nos apoiando, em especial o benemérito presidente da filial de Itapiranga, o empresário na área de transportes e logística, o empresário Albano Royer, que é o nosso primo também, pois faz parte da família Royer, e ele entendeu que deveria nos ajudar financeiramente e deixar um grande legado às futuras gerações e a toda uma vasta comunidade. Até porque na região do extremo oeste catarinense, doutor Edson, não tem casas e clínicas dispostas a atender e receber esse público de 60 anos acima. Então, estamos muito felizes, contentes, diariamente acompanhando a construção e já nos organizando de tal forma para coordenar depois a transição no sentido de contratar funcionários, profissionais, médicos, enfermeiras, psicólogas, nutricionistas, fisioterapeutas, enfim, para que possamos atender muito bem esse público. Com certeza, doutor Edson, será a casa mais bem organizada e mais bonita, com projeto excelente, com mais de 3.000 metros quadrados de construção, e deveremos ter espaço para até 104 idosos hospedados com atendimento de

0: 30 a 35 funcionários em 3 turnos que vai ser o atendimento nessa casa. Então eu me sinto muito feliz por poder estar liderando e desenvolvendo esse projeto, essa construção, ao lado da diretoria de Itapiranga, ao lado da diretoria de todo o Instituto Família Royer, e especialmente ao lado do empresário dos transportes, o senhor Albano Royer.
1: Por favor, nos informe como surgiu a ideia de construir outro Instituto Geriátrico Família Royer em Itapiranga, Santa Catarina, e quem está contribuindo fundamentalmente para a sua construção física.
0: Doutor Edson, como eu já havia informado, o nosso maior benemérito e que realmente está nos ajudando financeiramente com a construção do projeto em Itapiranga é o empresário Albano Royer. E através dele, através do coração enorme dele, é que nós teremos então esse privilégio de poder contar com esse centro geriátrico em Itapiranga, Santa Catarina. O porquê de escolher o município de Itapiranga? É muito simples. A família Royer, quando chegou ao Brasil, desembarcou em Porto Alegre e de Porto Alegre eles foram alocados na região de Barão, no Rio Grande do Sul. De Barão, no Rio Grande do Sul, o primogênito Matias Royer, que vem a ser o meu trisavô e bisavô do empresário Albano Royer, ele foi convidado a ser o primeiro professor da região da Estância Mariante, em Venâncio Aires. E de lá, então, os seus filhos, seus descendentes, seus filhos e filhas, vieram para a região do Porto Novo, que antigamente era chamado Itapiranga, né? Antigamente se chamava Porto Novo, pertencente na época a Chapecó. E aí, então, hoje temos ali, então, o município de Itapiranga. E nós entendemos, doutor Edson, de que deveríamos, primeiro, adquirir a área de terras onde foi construída uma casa estilo germânico em Chaimel, na Estância Mariante, em Venâncio Aires, e essa casa foi construída pelo meu trisavô Matias Royer. Nós entendemos que nós deveríamos tomar posse, adquirir do antigo proprietário essa propriedade. E lá nós adquirimos a casa e 12 hectares de terra. E essa casa já foi restaurada através do conjunto de esforços dos associados do Instituto Família Roy, e foi gasto em torno de R$250 mil para a restauração dessa casa, que hoje é um símbolo turístico da terra do chimarrão em Venâncio Aires. E nós entendemos que a primeira construção do centro geriátrico deveria ser em Itapiranga, até pela grande necessidade de toda a região que não tem uma casa na região para cuidar de idosos. Venâncio Aires, no primeiro momento, já tem uma casa onde estão sendo cuidados os idosos lá, e nós entendemos então que a primeira construção deveria ser em Itapiranga, por isso o nosso projeto de realizarmos em Itapiranga, e até porque é o município natural do empresário Albano Royer, até porque ele nasceu e se criou na região da Linha Beleza, em Itapiranga. Então, por isso também nós podermos dotar aquela região, aquele município, com esse grande empreendimento filantrópico para Itapiranga.
1: Meu caro entrevistado Luiz Rogério Royer, agora vamos brindar aos ouvintes do nosso programa com o sucesso dos serranos. É a vez de rodarmos Criado em Galpão, obra composta por João Sampaio, Kid Grande e Walter Moraes. Vai lá, Ganso!

0: Depois de rodarmos a música anunciada, faremos um pequeno intervalo e logo voltaremos com essa agradável entrevista com o benemérito amigo Luiz Rogério Royer, idealizador do Instituto Família Royer.
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3: O programa Encontro com Serranos volta à audiência de todos que nos prestigiam com essa amável sintonia. 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
3: De volta com o programa, prossigo entrevistando a Luiz Rogério Roya, a quem pergunto se, além do senhor Albano Roya, mais pessoas estão contribuindo para a construção dessa importante obra?
8: Doutor Edson, respondendo a sua pergunta, sim. O empresário Albano Roy realmente é o maior doador, o maior responsável pelo sucesso dessa construção. Uma construção em torno de 3 mil metros quadrados de área construída, com mais de 50 apartamentos, todos eles com banheiro, com camas duplas, e também dotados de mais salas de atendimento, consultório, cozinha, área de lazer, sala de atendimento social, todo um grande complexo, tá? Que está sendo erguido em Itapiranga, na linha Beleza, com um projeto com um orçamento de mais de 20 milhões de reais, tá? Até porque é um projeto que ele vai contemplar toda a construção.

0: todo o maquinário, tudo o que for necessário para bem atender a esses idosos. Então, o empresário Albano Roy realmente é o maior doador deste projeto. Mas, além dele, nós temos em torno de mais de 120 associados no Instituto Família Royer, que mensalmente contribuem para nos ajudar e nos apoiar na construção. Bem como nós temos também outros sócios beneméritos que já nos ajudaram com valores um pouco mais altos do que apenas uma mensalidade, valores maiores, e também sócios honorários que também nos ajudaram. Então nós temos uma série de categorias de sócios e cada um conforme o seu coração, conforme a sua disponibilidade, está nos ajudando a essa construção. Além do mais, são realizados de 3 a 4 eventos anuais junto ao sítio Tio Albano, na linha Beleza, em Itapiranga, que são almoços, que são jantares, em que o empresário Albano Royer faz toda a doação da carne, dos mantimentos para os almoços, para as festas, para os jantares, e todo esse recolhimento financeiro é revertido 100% para o Centro Geriátrico Itapiranga, para o caixa do Instituto Família Royer. Então, nesse sentido, nós temos assim uma união forte, uma integração fantástica de todos os familiares, os associados que nos ajudam ali em Itapiranga, e também nós temos associados por todo o Brasil. Nós temos sócios no Mato Grosso, temos sócios em Rondônia, temos sócios na Bahia, em Minas Gerais, Goiás, temos no Paraná, Rio Grande do Sul, Santa Catarina e temos também no Paraguai. Então é importante em que os familiares Royer podem estar nos ajudando também dessa forma. Mas com certeza contamos muito sempre com o patrocínio financeiro do empresário Albano Royer, que se dedica e garantiu para nós que fará essa construção até o seu ponto final, para nos entregar esse projeto da melhor forma possível, conforme é necessário, conforme a vigilância sanitária, conforme os órgãos públicos solicitam, para que nós possamos dar um excelente atendimento às pessoas que lá serão acolhidas e hospedadas.
1: Caro entrevistado Luiz Rogério, qual será o nome do Instituto nessa segunda obra? Qual o tamanho da mesma e em que estágio de construção já está atualmente?
0: Realmente, nós definimos em Assembleia Geral dos Associados do Instituto Família Royer em que o projeto e a construção do Centro Geriátrico Itapiranga levará o nome de Centro Geriátrico Albano Royer. Até porque, com certeza, em torno de 95% a 98% de toda essa despesa financeira será arcada pelo empresário Albano Royer. Não, nada mais justo do que nós podermos fazer essa homenagem ainda em vida para ele, até pelo fato dele dispor de um alto valor financeiro para deixar essa obra para a comunidade, também para que os familiares possam administrar e cuidar dos idosos que lá necessitarão viver. Então, nesse sentido, complementando já o que eu disse antes, serão em torno de 3 mil metros quadrados de área construída para hospedar e acolher em torno de até 104 idosos acima de 60 anos, com graus de dificuldade 1, 2 e 3. E para isso também nós teremos um corpo de funcionários, de profissionais que estarão lá 24 horas por dia em atendimento. Queremos ser exemplo de atendimento às pessoas que precisam ser cuidadas. Eu sempre digo para as pessoas que cada um de nós pode fazer um pouquinho a mais do que está fazendo. E nós queremos deixar esse grande legado para a região do extremo oeste catarinense, para o norte e noroeste do Rio Grande do Sul, para o sudoeste do Paraná, enfim. Todos os municípios que necessitem de vagas para idosos poderão nos procurar, porque nós procuraremos atender a todos da melhor maneira possível.
1: Qual a previsão da entrega da obra e a capacidade de acolhimento das pessoas necessitadas?
0: A nossa previsão, pelo contato que nós temos com a construtora, com os engenheiros, com arquitetos, enfim, é de que deveremos ter até o segundo semestre do próximo ano, de 2027, a entrega dessa obra, e também nós já teremos uma lista de famílias, de pessoas que já nos procuram semanalmente, através do programa Encontro com Serranos, através do conhecimento que tem em toda a região. As pessoas nos ligam semanalmente

0: buscando contato, buscando se cadastrar para que algum familiar seu venha precisar desse acolhimento. Então, o nosso projeto, a nossa vontade e a nossa certeza é de que até o final de dezembro de 2027 deveremos inaugurar essa grande casa, essa grande obra de acolhimento aos idosos de Itapiranga e de toda a região.
1: Meu amigo Luiz Rogério, o senhor Albano Royer, benemérito maior desse importante projeto, me falou que as pessoas a serem acolhidas serão hóspedes lá no Instituto e que elas terão uma assistência muito grande a partir do momento em que lá forem recebidas. Nos fale sobre isso.
0: Em contato diário que eu tenho sempre com o empresário Albano Royer, ele nos diz que as pessoas não serão apenas hospedadas lá. Elas serão acolhidas com muito amor, com muito carinho, com muito respeito. Porque o que vemos, doutor Edson, é basicamente as notícias pelo Brasil e pelo mundo afora de que idosos hospedados em casas de apoio, em asilos, não recebiam medicamento, não eram bem cuidados, recebiam empurrões, tapas, enfim. E isso, com certeza, nós não queremos para nossas casas, tá? Então, nesse sentido, é muito importante o coração do seu Albano Royer quando ele nos fala de que nós deveremos atender todos os hóspedes da mesma forma, independente da sua raça, religião ou condição financeira. A partir do momento que esse idoso, que essa idosa, ele é acolhido, será acolhido no Centro Geriátrico de Itapiranga, Santa Catarina, com certeza ele será muito bem cuidado pelos nossos funcionários, nossas funcionárias, até porque quem não tem a capacidade, a humildade e a disponibilidade para cuidar um idoso, uma idosa, com paciência, com carinho, com calma, com serenidade, com muito amor, que nem se candidate no RH, que nem tenha interesse em trabalhar conosco, porque nós queremos pessoas especiais diariamente cuidando dos nossos idosos.
1: Estimados e indispensáveis ouvintes, anuncio agora mais uma música dos Serranos a quem nos está prestigiando. É a vez de rodarmos a clássica Serrano, Sim Senhor, obra composta por Flori Veger, Jauro Gelling e Glênio Vieira. Vai lá, Ganso!

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1: Após ouvirmos a música anunciada, faremos uma breve pausa e já já estaremos regressando. Permaneçam conosco, queridos ouvintes. É um privilégio tê-los na audiência.

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2: Voltando à agradável companhia dos nossos fãs e amigos com o programa Encontro com os Serranos. 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
2: De retorno com o programa, pergunto ao entrevistado de hoje, Luiz Rogério Royer, quais os planos da administração atual para a busca de recursos para o custeio da primeira filial do Instituto Geriátrico Família Royer, como sabemos, ainda em construção na cidade de Itapiranga, Santa Catarina.
4: Essa pergunta sobre recursos é muito importante, doutor Edson. Até porque uma casa com 100 idosos hospedados e mais em torno de 30 a 35 funcionários permanentemente trabalhando e se revezando nos 3 turnos diários, com certeza nós teremos uma série de despesas financeiras mensalmente. Tá? Então, nesse sentido, nós já estamos nos organizando, nos credenciando nos órgãos públicos municipais, estaduais e federais para que nós possamos receber recursos públicos. Mas, independente disso, estaremos fazendo campanhas diariamente para que pessoas, para que famílias, para que empresas nos adotem, nos apoiem, para que possamos ter sempre a nossa despensa, o nosso almoxarifado, as nossas despesas domésticas, para que estejamos sempre com uma condição de poder dar o melhor para os nossos idosos. E nesse sentido, doutor Edson, o empresário Albano Royer nos disse da melhor maneira possível. Ele disse: eu vou estar à frente dessa organização, eu vou estar à frente dessa administração. E se por acaso faltar algum apoio financeiro em algum momento difícil, com certeza eu estarei suprindo essa necessidade. Mas como todos nós sabemos, doutor Edson, nós teremos convênios firmados com poder públicos municipais, com prefeituras, porque é através delas que esses idosos e idosas que precisam de cuidados serão trazidos até o nosso centro geriátrico. Portanto, o poder público municipal dos municípios que fizerem convênio conosco, eles também terão compromissos financeiros conosco, né? E também atenderemos famílias que porventura tenham algum familiar e que precisam ser cuidado lá no nosso centro geriátrico, nós teremos reunião com as famílias, com os descendentes dessas pessoas, para que possam também estar nos ajudando financeiramente. Então, nesse sentido, a pergunta é muito importante, doutor Edson, porque nós não podemos nos descuidar. de fazer um grande projeto desse, uma grande construção, uma grande obra, e depois não termos condições financeiras de arcar com esse compromisso. Mas nós já estamos em contato com algumas empresas, alguns grandes empresários aí que já têm compromisso conosco no sentido de estarem nos ajudando, até porque

0: a lei do imposto de renda, né, e dos impostos devidos à União, de que 3% desses recursos, do valor desses impostos, podem ser doados, podem ser enviados para os fundos municipais, tanto da criança e do adolescente, como o Fundo Municipal do Idoso, como também para entidades amplamente credenciadas publicamente, como será o caso do Centro Geriátrico de Itapiranga. Já estamos cuidando de todo esse trabalho processual para que saia sempre da melhor maneira possível.
1: Por favor, meu caro entrevistado, repasses um telefone ou menciones algum aplicativo para as pessoas que estão nos ouvindo, pois imagino que muitos empresários e até pessoas físicas, sabendo agora dos pormenores e dos louváveis objetivos desse filantrópico instituto, possam contribuir. Eis que, fazendo isso, estarão também se doando a uma causa tão relevante e humanística.
0: Nós temos um telefone que já está sendo divulgado há vários meses pelo programa Encontro com os Serranos, que é o meu número pessoal de WhatsApp, que é o código de área 49. E o número é 999-40-4008. 999-40-4008. Código de área 49 da região do Oeste Catarinense. E também nós temos um outro número de telefone, que é o 49, código de área, 99151-5051. 99151-5051. Estaremos com certeza atendendo a todos os que precisam ser atendidos, ser hospedados, os familiares que nos procurem para mais informações, e também queremos muito receber contatos de empresários, de empresas, de associações, de entidades que queiram nos ajudar. Estamos de braços abertos, estaremos de portas abertas para receber a todos que quiserem fazer o bem juntamente conosco. Um grande abraço a todos, espero o contato de todos vocês.
1: Caro Luiz Rogério, nos informe para quando está previsto o início do funcionamento do Instituto. Também emendo uma outra pergunta a esta. Quais as ideias que a atual administração já tem para a festa de inauguração?
0: Excelente pergunta, né, doutor Edson? Mas, para primeiro assunto, é que os serranos não podem faltar para animar a nossa festa, né? O dia da nossa inauguração do Centro Geriátrico de Itapiranga está previsto para o final de dezembro de 2027. E já no início de janeiro de 2028, já queremos ter vários queridos idosos e idosas conosco lá, sendo acolhidos e sendo hospedados pela nossa família Royer, e receber a todos vocês. E esse ato de inauguração, nós já temos até combinando já com o empresário Albano Royer, de que queremos fazer um grande ato com grandes empresários do Brasil, com grandes empresários do sul do Brasil, que possam estar conosco, até para juntamente puxar a fita inaugural e poder conhecer toda a dependência e todo o trabalho que será realizado em favor dos nossos idosos e das nossas idosas. Então, nesse sentido, a data prevista, salvo ocorra algum outro atraso, mas a princípio, até o presente momento, temos verificado que a obra anda mais adiantada do que imaginávamos. Então teremos aí até o final de 2027 uma data prevista para inauguração, e também no início de janeiro de 2028 queremos começar a atender os nossos idosos. Um grande abraço a todos mais uma vez.
1: Meus ouvintes, agora mais uma música a todos vocês aí. É hora de rodarmos esse grande sucesso dos serranos, recentemente gravado, Chamamê, cujo nome é A Estampa do Rio Grande, obra composta por Paulo Garcia, na nossa interpretação. Vai lá, Ganso!

0: Após ouvirmos a música anunciada, expresso meu agradecimento ao nosso entrevistado Luiz Rogério e também ao benemérito maior desse vitorioso projeto, senhor Albano Royer, desejando muita saúde e sucesso a ambos na consecução desse grande objetivo. Assim, agradecendo pela audiência de todos, também o faço em relação aos nossos apoiadores locais e aos diretos por aqui. 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
0: 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Meus caros ouvintes, renovando minha gratidão a vocês, agradeço ao colega e amigo Ganso e ao grande arquiteto do universo. Com a graça dele, estaremos novamente com todos na próxima semana, por essa que é a nossa rádio favorita, rádio parceira dos serranos com o nosso programa. Até lá, gauchada do Rio Grande, do Brasil e do mundo.
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9: 3 horas e 46 minutos.
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1: 4 horas e 2 minutos.
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0: Gracias. Ahí va.
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2: 4:31.
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1: 4:48.
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1: 5:01.
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2: 5 horas e 15 minutos.

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1: 5 horas e 32 minutos.
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4: 5 horas e 45 minutos.

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Em nome do Pai, do Filho e do Espírito Santo, e com licença, patrão celestial, vou chegando despacito, enquanto servo amargo de minhas confidências, porque ao romper da madrugada e o descambar do sol, preciso camperear por outras invernadas e repontar do céu a força e a coragem para o entrevero do dia que passa. Eu bem sei que qualquer guasca bem pilchado, de faca, rebenque e esporas, se não se afirma nos arreios da vida, não se estriba na proteção do céu. Ouve, patrão celeste, a oração que te faço. Ao romper da madrugada e o descambar do sol, tomara que todo mundo seja como irmão. Ajuda-me a perdoar as afrontas e não fazer aos outros o que não quero para mim. Perdoa-me, Senhor, porque rengueando pelas canhadas da fraqueza humana, de quando em vez, quase sem querer, eu me solto porteira fora. Eita, potrilho chucro, renegado e caborteiro, mas eu te garanto, meu Senhor, quero ser bom e direito. Ajuda-me, Virgem Maria, primeira prenda do céu. Socorre-me, São Pedro, capataz da estância gaúcha. Mas para fim de conversa, vou te dizer, meu Deus, mas somente para ti, que tua vontade leve a minha de cabresto para todo sempre, até a querência do céu.

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1: 6:03.
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1: 6:17.
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1: 6:33.
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1: 6:48.
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1: 7:01.
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Levantei, recém clareava. Sanga da pipa na jarra, riquezas do dia a dia. Crismei o sonho da lida na bacia de água clara. Depois, enxuguei a cara com toalha de bom dia. Piso de chão batido, ritual capricho em baile na vassoura de Guanchuma. A porta do rancho aberta, emoldurando alvorada. Vejo vultos na canhada, bebendo o apojo da noite nos pastos da madrugada. Secando o silêncio dos mates, no ronco do chimarrão, o choro da acha de lenha põe saudade no fogão. Consciência que integra a vida no claro ou na escuridão, por entre tantas riquezas, desconhece a solidão.

reponte do sol que descamba, o dia se aproxima do arremate. Pelos campos e nos matos da querência, o revoar da bicharada voltando aos ninhos. É hora de recolhimento. No rancho que há no interior de mim mesmo, eu, gaúcho de fé, me arrincono e medito. Despindo o poncho da vaidade no orgulho, tiro o chapéu, apago o pito e me achego para uma prosa com o patrão maior. Na sua presença, meu sangue quente de farrapo se faz manso caudal. Entrego-lhe minha alma, afoita de alcançar lonjuras e abrir cancha em busca do destino. Renuncio minha chucra rebeldia e me faço doce de boca e macio de tranco para dizer: graças, patrão, por tudo que me deste, por esta querência, senhor, que meus ancestrais regaram com seu sangue e que aprendi a amar desde piá. Pelos meus parceiros desta ronda da vida, sempre de prontidão para me amadrinharem

A camperiada mais custosa, ou pra matearem comigo na hora do sossego. Reparte com eles, patrão, esta fé que me deste e este orgulho pela minha querência. Ajuda, patrão, a manter acesa esta chama. Concede sempre ao gaúcho a força no braço e o tino pra saber o que é correto. Dá-nos consciência para preservar a nossa cultura livre da invasão dos modismos. Conserva a essência e a beleza da nossa tradição. E agora, com licença, patrão, que vou aproveitar a olada para um dedo de prosa com Nossa Senhora.

prenda do céu. Contigo está o Senhor da estância dela. Tu és bendita entre todas as prendas, e bendito é o piá que trouxeste ao mundo, Jesus. Maria, Mãe de Deus e Mãe de todos nós, roga pela querência e pelos gaudérios que aqui moram, nesta hora e no instante da última cavalgada.

Muito boa noite, senhoras e senhores. São 19 horas e 10 minutos. Estamos começando aqui pela Rádio Terra Gaúcha, nesta terça-feira, dia 9 de junho de 2026, mais um programa Galpão do Dom Juvencio. Desejar muito obrigado a todos que estão ligados conosco. Lembrando a vocês que o nosso WhatsApp está à disposição de vocês, área 51-992-08-4518. Então, mil graças a todos que estão tomando seu mate tranquilito no mais, né? Tinha na audiência da Rádio Terra Gaúcha e, como diz, pegando de carona o programa Galpão do Dom Juvencio. Programa esse que nós vamos, na noite de hoje, comentar esse grande festival que está saindo logo, logo, que é o festival A Virada Depois das Águas, na nossa Receita Campeira, Brodo Serrano, que já se chegando para o lado frio. Também vamos comentar sobre o Ecos de 1923, a última Guerra dos Gaúchos, e o fato importante do programa de hoje, já que estamos nos 400 anos das missões, é como a Guerra Guaranítica encerrou o sonho missioneiro e mudou a história do Rio Grande. Então, esses são os fatos que a gente vai comentar no programa de hoje. Mil graças a todos, e nós aqui, né, te matando no galpão, tranquilo no mas. Temperatura aqui em Santa Cruz, nesse momento, 14 graus, umidade relativa do ar de 90%, como diz. Previsão do tempo para amanhã, parece que teremos uma queda de temperatura. Então, como diz, né, tia, a gurizada já pode mandar puxar as pantufas, colocar de lado, para não...

congelar os pés. Bom, programa de hoje nós vamos abrir trazendo Walter Moraes, Os Araganos. Para quem não lembra desse grupo, Os Araganos foi um dos grandes grupos do Rio Grande do Sul, um dos maiores vocais que o Rio Grande do Sul teve. Participou durante muito tempo, levou a música através do projeto com a Varig, depois Mano Lima, e também fechando o bloco essa grande figura, esse grande contribuinte, esse grande músico, também poeta, César Lindemann. E assim está começando o programa Galpão do Dom Juvencio nesse Tranquito Nomás.

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19 horas e 29 minutos, e aqui é a Rádio Terra Gaúcha de Santa Cruz do Sul, levando até vocês mais um programa Galpão do Dom Juvencio, nesta terça-feira, como eu disse, dia 9 de junho de 2026. A temperatura aqui em Santa Cruz é de 14 graus. Desculpe. Mas, como diz, umidade muito úmida, 90% umidade relativa do ar. E nós tivemos esse grande letrista e também cantor, também César Lindermayer, que também já canta em outro espaço sideral, contando as carretas, como diz, a história, a trajetória das carretas tiveram dentro do ciclo das carretas aqui no Rio Grande do Sul. Depois, Mano Lima, né, tchê, com Homem Valente e Cavalo Manso. Também trouxemos os Araganos, esse grande grupo, os Araganos, com esse Vaneirões Gaúcho. Tchê, é aquele tipo daquele tipo de Vaneirões, aquele de abrir baile, daqueles bailes grandes. E aí os Araganos foi um dos grandes vocais que teve o Rio Grande do Sul. Pena que esse grupo terminou, porque ao longo do tempo os seus fundadores foram partindo para outro espaço e o grupo não sobreviveu ao longo do tempo. Mas os Araganos, para quem lembra, pessoal mais antigo, aquele pessoal que costumava veranear em Tramandaí no verão, os Araganos eram contratados pelo, eu não lembro o nome do restaurante, do bar-restaurante que tinha na Avenida Principal, na Avenida Emancipação. Não, na Avenida Principal, Dumas ali de Tramandaí, dos Araganos cantavam o verão todo. Então, viajaram muito tempo em parceria com a Varig, levando a música do Rio Grande do Sul, e abrindo o bloco, Walter Moraes, com Meu Canto Eternizado. Então, esse foi o nosso bloco de abertura do programa desta terça-feira, que o Galpão, aquele teu parceiro de mate, tranquilo no mate, tem uns que não estão tomando mate, estão tomando uma bebida ou alguma coisa, alguém de repente preparando um quentão, mas que coisa séria. Gente, anote nosso WhatsApp, 51 992084518, e venha fazer o programa juntamente conosco aqui pela Rádio Terra Gaúcha. Bom, nós comentamos que está surgindo, foi lançado terça-feira passada, em Porto Alegre, o Festival da Virada Depois das Águas, que é um festival que vai trazer, como o próprio nome diz, o que aconteceu depois de 2 anos, que talvez tem muita gente que ainda não conseguiu retornar para sua casa, tem muita gente que ainda está sem casa, incrível que pareça, depois de 2 anos daquela tragédia que ocorreu no Rio Grande do Sul. Então, e é uma mostra competitiva, claro, de canções inéditas promovidas

Cada fase, as comissões avaliadoras elegerão uma canção da região, uma canção estadual e o melhor tema ambiental, que serão apresentados na grande final, que será realizada em Porto Alegre. Também o regulamento completo do festival vai estar disponível no site festivalvirada.com.br. Alguns tópicos que a gente vai, como diz a inscrição, vão agora do dia 16 de junho, de 26, serão encaminhados até o dia 26 agora, até o dia 16 de junho estão abertas as inscrições. Vai ter ajuda de custo, também com premiação. As composições classificadas na pré-seleção receberão título e premiação, ajuda de custo, direito de arena e uso de imagem em todas as plataformas digitais, no valor de R$5.000, que serão pagos mediante nota fiscal. As obras classificadas para a grande final do festival farão jus a um recebimento, uma ajuda de custo no valor de R$7.000 cada, uma destinada a contribuir com despesas, deslocamento, hospedagem, alimentação, bom, tudo aquilo que diz respeito a quem vai defender música nos festivais. Bom, a premiação é o seguinte: primeiro lugar, troféu e 8 mil. Segundo lugar, troféu e 5 mil reais. A melhor tema ambiental no troféu e 5 mil reais. O melhor intérprete, troféu e mais 2 mil. O melhor instrumentista, troféu e mais 2 mil reais. Melhor letra, um troféu e mais R$1.000. E a melhor melodia também, um troféu e mais R$1.000. Então, a premiação por evento. Também as etapas serão o seguinte: agora dia 8 de junho, de julho, melhor dizendo, a etapa será Gramado. Terão como jurados Carlos Madruga, Fernanda Lopes e Léo Ribeiro de Souza. Na etapa de São Leopoldo, dia 12 de julho, a comissão de jurados Lincoln Ramos, Tatiele Bueno e Anomar Danúbio Vieira. Na etapa de Lajeado, dia 14 de julho, Bianca Bergman, Diego Machado e Diego Miller. Na etapa de Canoa, dia 16 de julho, Charlize Bandeira, Flávio Hansen e Mauro Moraes. Na etapa de Sapucaia do Sul, dia 19 de julho, Luciano Maia, Janaína Maia e Martin César. E na grande final, no dia 22 de julho, em Porto Alegre, Adriana Esperendir, Francisco Harden, João Bosco Ayala, Telmo Jacone e Wagner Duarte. Então essa é a comissão julgadora já definida para esse primeiro festival que será realizado nessas cidades. Começa por Gramado, depois vem São Leopoldo, depois vem Lajeado, também Sapucaia do Sul e a grande final em Porto Alegre, dia 22 de julho, que é o famoso festival da virada depois das águas. Então, terá um grande sucesso, provavelmente será um sucesso extraordinário, porque ele vai trazer um tema importante, que é rever aquilo que aconteceu depois das famosas enchentes de abril e maio aqui no Rio Grande do Sul. Então, fica aqui o registro que a gente está trazendo para vocês. Importante para que o nosso público saiba do que está acontecendo de importante dentro dos festivais do Rio Grande do Sul. E esse é um, como dizem, um primogênito que está chegando aí para, de repente, ter continuidade nos próximos anos e fazer parte do acervo dos festivais do Rio Grande do Sul. São 19h36 e nós vamos, nesse momento, trazer a nossa receita campeira desse jeito, tranquilito, no máximo.

São 19 horas e 36 minutos. Quem já viu falar em Brodo Serrano? Talvez alguns conheça, talvez outros desconheça, mas o Brodo Serrano faz parte da gastronomia, da culinária do Rio Grande do Sul, oriundo, como já disse, Serrano, né? Oriundo da região gelada do Rio Grande do Sul. O que é que nós vamos precisar para fazer esse Brodo Serrano? Bom, nós vamos precisar para o Brodo Serrano uma galinha campeira ou um galo velho. Também serve. 1 quilo de batata inglesa, 1 cebola cortada em 4, folha de sálvia, 1 pimenta verde esmagada, 1 xícara de chá de vinho tinto, 6 ovos e sal a gosto. Vamos de novo. Ingredientes: 1 galinha campeira, 1 galo velho. Quem tiver um galo velho,

Dê pra dar uma, como diz, puxou o pescoço, serve igual. Um quilo de batata inglesa, uma cebola cortada em quatro, folha de sálvia, uma pimenta verde bem esmagadinha, uma xícara de chá de vinho tinto, seis ovos de sal a gosto. Bom, vamos cortar a galinha em quatro pedaços. Bota ela para ferver em uma panela com bastante água, sal, a pimenta, a cebola cortada, as batatas cortadas em pedaços médios e as folhas de sálvia. Deixa ferver até soltar os ossos e até a carne ficar soltinha. Depois tu coloca o vinho, quebra um ovo para cada pessoa que foi comer, mexe um pouco e deixa ferver por mais 30 minutos. E, tchê, para esse inverno que vai ser daqueles de pelar a cola do lagarto, vai, olha, vai. É uma dica importante, se tu quiser, depois, né, como diz, aproveita, já que tu vai usar o vinho tinto, na receita, tu aproveita, reserva um pouquinho desse vinho tinto numa garrafa, ou num garrafão, ou também numa boteja, e aproveita e te delicie com o brodo serrano que a gente está deixando para vocês. Uma ótima pedida agora para esse inverno que vem se aproximando. Bom, são 19 horas e 39 minutos e falando nisso, vamos dar sequência ao programa trazendo esse guri lá de Dom Pedrito, hoje radicado na cidade de Santa Maria, um grande compositor, Cícero Fontoura, depois Daniel Cavaleiro, Juliano Moreno, os guri lá da Fronteira de Livramento, depois Gerson Bandolfo e Beto Vilaverde, essa gurizada lá do Alegrete, e fechando o bloco, Grupo Querência, lá da região de Pelotas, e assim nós vamos tocando o galpão do Dom Juvencio, com a temperatura de 14 graus, e o baile continua, tranquilito no mais, e nós mateando na beira do fogo de chão.

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19 horas e 57 minutos, aqui Rádio Terra Gaúcha, voz do Rio Grande. E o nosso programa, Galpão do Dom Juvencio, né? Tinha aquele teu parceiro de muitos anos, aqui na hora do teu chimarrão, né? Então, como diz, vamos levando a cultura, vamos levando a boa música do Rio Grande até vocês. E nós tivemos nesse bloco musical esse grande grupo Querência, formado na cidade de Pelotas, com o Rio Grande Campeiro, Gerson Pandolfi e Beto Vilaverde, com a participação do Chiru Antunes, com Pra Falar de Fronteira. Depois, esses dois gurizitos, né, tia Daniel Cavalheiro e Juliano Moreno, lá da velha Santana Velha de Santana do Livramento, à luz do meu canto, e Cícero Fontoura, como disse, gurizito também lá de Dom Pedrito, né, tia? Por que vendi meus cavalos? Aí ficou o nosso registro, que eu deixando para vocês, e aproveitando, né, tia, mandar um saludo, essa gurizada está conosco, né, tia? Está sempre grudadito aqui conosco, estão conosco na Rádio Terra Gaúcha, sempre prestigiando o programa Galpão do Dom Juvencio, não só o programa Galpão do Dom Juvencio, como também os outros programas que existem aqui na grade da Rádio Terra Gaúcha. O Adriano lá em Rolante, também o Gilmar Duval em Camaquã, o França lá em Nova Prata, o Jânio em Porto Alegre, também o Anderson lá em Florestópolis, no Paraná, o Fábio aqui em Santa Cruz, o Vânia lá em Balneário Camboriú, o Amauri lá na velha Passo Fundo de Guerra, né, Tia Grande, o Felipe lá em Juruá, também o Wilson morou em Dourados, no Mato Grosso, a Clarice lá em Bagé, o Serginho Edete na Praia do Ouvidor, em Garopaba, o Jânio em Capizal, Santa Catarina, o Gilson na Barra do Ribeiro, o Wilson Padilha, também lá em Fernando Pinheiro, no Paraná. Também um abraço também para o nosso parceiro Darlan, que está na audiência aqui do programa, grande Darlan, comunicador também dos programas nativos aqui na cidade de Santa Cruz. Pessoal que está conosco em São Paulo, em São Marcos, e Antônio João no Mato Grosso do Sul, em Porto Alegre, Riozinho, em Bento Gonçalves, em Goiânia, em Vacaria, pessoal também de Curitiba. Um grande abraço, pessoal também em Cascavel. Cascavel deve ser, acho que mais ou menos, eu sei quem é a pessoa de Cascavel que está na audiência. Depois até vou procurar e mandar um saludo para esse parceiro. Também o pessoal de Maringá, no Paraná, o pessoal de Columbus, nos Estados Unidos, pessoal de Matão, em São Paulo, pessoal de Santo Ângelo, a todos um grande saludo, um grande abraço. Muito obrigado pela parceria, muito obrigado pela audiência, né, de terem escolhido a Rádio Terra Gaúcha para escutar a boa música do Rio Grande, escutar principalmente aquilo que a gente tem do melhor da música nativa do Rio Grande do Sul, que você só ouve aqui na Rádio Terra Gaúcha, a voz do Rio Grande. E como diz, né, tia, as coisas acontecem e como diz, anote nosso WhatsApp, 51 área 99920845 18, dizendo que esta é a Rádio Web Terra Gaúcha, em breve em Santa Cruz do Sul, em FM, na frequência 105.9 MHz. 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Rádio Terra Gaúcha, levando a música do Rio Grande do Sul, levando, como diz, as coisas do nosso pago. Muito obrigado a todos que estão mateando, né, tchê, nesta noite, aqui, espalhado por esse mundão todo de Deus, como se diz, né? E nós vamos levando as coisas do nosso Rio Grande, levando o que tem, que a gente pode. E dizer que, como diz, tá se chegando a Copa do Mundo, né? Então, como diz, a partir de sábado começa a mudar, como diz o pessoal, já começa a ter outros interesses. Então, nós vamos, como diz, durante esse período, teremos uma, como diz, uma concorrência com a Copa do Mundo. Então, para nós brasileiros, está começando dia 19, quer dizer, sábado, 19 horas, o primeiro jogo da Copa. É a estreia do Brasil, né? Então esperamos que a gente consiga fazer uma Copa, que é, como diz, chegar ao menos à final, realmente é para nós.

Nós será um grande trabalho, um grande negócio a gente conseguir ultrapassar as demais seleções que também vão com o mesmo intuito de também ganhar a Copa. Então não tem, todo mundo está lá, ninguém vai para lá de brincadeira, né? Então, gente, tá ocorrendo nesses dias de ontem, quer dizer, hoje, amanhã, até quarta-feira, até quinta-feira, em Porto Alegre, um filme que é a trilogia sobre a Guerra Gaúcha, né, que mudou o Brasil e terá sessões de graça em Porto Alegre, documentário do Henrique Freitas de Lima sobre a Revolução de 1923, será exibido e debatido na Cinematética Paulo Amorim, hoje, quarta e quinta, com entrada franca. Então, acho fato importante esse trabalho, esse projeto que está sendo feito. E esse projeto, né, realmente ele nasceu, a ideia dele, do projeto, nasceu uma pesquisa que foi feita, né, sobre o Zeca Neto, e onde o pessoal criou essa base desse filme para mostrar como esse projeto foi importante dentro da história, e mostrar o Henrique Freitas de Lima, tem mais de 40 anos de cinema e boa parte desse caminho foi dedicado a filmar o Rio Grande do Sul, não o estado, cartão postal, mas sim aquele que aparece nos campos, mas nos conflitos, nas personagens históricas, também nas histórias que muitas vezes fica restrita aos arquivos e famílias e aos municípios onde aconteceram. Então ele agora chegou a esse grande projeto ambicioso da sua carreira, que são os ecos de 93, de 23, melhor dizendo, a última guerra dos gaúchos. Então, é importante. E a programação reúne três documentários de cerca de 70 minutos sobre a Revolução de 1923, Guerra Civil Gaúcha, que após forças ligadas ao governo de Borges Medeiros e revolucionários contrários à sua permanência no poder. Para Henrique, reduzir o episódio de uma disputa regional e perder a dimensão do que estava em jogo, como diz, não é um troço de gaúcho para gaúcho. A gente está fazendo uma linguagem para o Brasil. Para quem quiser ver como poder estender esse processo, afirma o diretor, que tem no seu currículo Tempo Sem Glória, em 1984, A Lua de Outubro, em 1998, e O Concerto Campestre, em 2005. Bom, como é que nasceu esse projeto desses ecos de 1926? Bom, isso nasceu com a pesquisa sobre Zeca Neto, gaudino ligado a Camaquã. Henrique havia sido provocado a escrever um roteiro sobre a personagem, mas logo percebeu que aquela trajetória abriu uma porta maior. Ao mergulhar nas memórias de Zeca Neto, surgiram Honório Lemes, Assis Brasil, Flores da Cunha, Borges Medeiros e outros nomes que atravessaram a política gaúcha na virada do século XIX para o século XX. A ideia cresceu até se transformar em Os Gaudilhos, projeto dividido em etapas. A primeira resultou em filmes locais de 30 minutos produzidos nos municípios participantes. A segunda aparece agora na Mostra dos Ecos de 1923, com três longas reorganizados para formar um painel para amplo conflito. E a próxima será uma série de televisão em formato de docudrama, com cenas fictícias, entendeu? Mas direcionados, mas com direito à retórica da história. Então, um dos achados mais importantes do projeto é o uso da imagem da Revolução no Rio Grande, longa filmada em 1923 por Joaquim Camazotto, dentista de Cachoeira do Sul, que se aventurou pelo cinema. Do material original, sobreviveram um pouco mais de 50 minutos. Para Henrique, a presença dessas imagens muda a relação do espectador para a história. Então, como é importante, né, esse trabalho que está sendo feito pelo Henrique, né, que ele, a atenção dele é mostrar a história bruta de trazer para o cinema essa de 1923. Os filmes combinam entrevistas, arquivos, imagens, paisagens, cemitérios, estantes, documentos e cenas preservadas ao longo por Camazotto. O diretor destaca ainda o trabalho gráfico aplicado do material na época e a trilha de Sérgio Rojas, parceiro de longa data.
Embora reconheça que a história do Rio Grande do Sul muitas vezes fica confinada no próprio estado,

Henrique rejeita a ideia de que um filme ambientado no universo gaúcho precise nascer condenado a um nicho. Para ele, a oposição entre regional e universal empobrece a discussão. Não tem nada de que seja regional e nem universal. O que importa é contar uma história boa, um ponto de vista original. Então, está aí, então, foi extrair o seu trabalho que vai ser discutido entre hoje, amanhã e quinta-feira em Porto Alegre, com entrada franca. Então, fica aqui o nosso registro. Então, na quarta-feira, às 19h, era o Corpo da Guerra, Trauma, Violência e Cicatriz. Debate com Coralásio Cabeda e Fernando Azambuja. No dia 11, na quinta-feira, também às 19h, o tema será Elaboração Simbólica, Memória, Política, Conciliação e Legado. Debate com Marcos Hernandes e Rodrigo Aguiar. Então, o roteiro. Quem tiver oportunidade, mesmo em Porto Alegre, que queira dar uma chegada lá na... Fica na Rua da Praia, quase no final da Rua da Praia, lá onde vai ser feito essa exposição, e também as pessoas poderão ter oportunidade de reverenciar, quem não sabe da história de 1923, poderá acompanhar tranquilamente nesse trabalho que está sendo feito. Bom, são 20h09, então nós vamos dar mais uma olhada, como diz o galpão, né, tia, se não tiver uma poesia, não tem o galpão. E nós vamos trazer Chiru Antunes com guitarra, depois Neco Soares e Eno Medeiros, Pedro Ivo e o grupo Vento Minuano, Raul Quiroga e fechando o bloco, Pedro Neves, lá da grande Passo Fundo, e nós seguimos o galpão nesse tranquito, não mais.

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Tens o feitio da chinoca na tua forma bizarra. 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O nosso olhar se encarvoa e a escuridão se desmancha quando a boeira se prancha no matambre da lagoa. 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Traduzes na sinfonia os galponeiros estalos das brasas, canto de galos, os mais estranhos entonos, o vento nos cinamomos e o relincho dos cavalos. 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E com certeza eu murmuro estilos velhos, tão velhos, mais velhos que os evangelhos da nossa pampa escritura. Ela traz tanta ternura que até o pajador se amansa e a própria musa descansa, vendo que esta vida é um jogo quando o índio acende o fogo com brasedos na lembrança. Então eu fico a pensar que um pajador quando canta é um monge que se levanta postado frente a um altar, na ânsia de consagrar seu pago chucro bravio, e sinto um arrepio. 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

obrigado, grande cantor Neco Soares. Vamos grudando, companheiro. Ontem

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20h32, aqui Rádio Terra Gaúcha, voz do Rio Grande, e o programa Galpão do Dom Juvense, que rodou Pedro Neves com uma música de muito fundamento no compasso da espora, Raul Quiroga.

pela parceria, muito obrigado pela audiência aí. Aí, Sergipe, aí, Nossa Senhora das Dores, muito obrigado pela parceria, muito obrigado pela audiência. Então, como diz, né, a coisa é louca de bueno, né? E, como diz, ele disse, ó, eu até nem sabia, Pedro Neves é um grande, grande cantor, e eu também sabe que o Raul Quiroga, eu quero mandar pro grande parceiro, né, tchê, que admira por demais o Quiroga, o Wilson Maron, lá em Dourados, no Mato Grosso. Então, tá feito o nosso o registro, né, e a gente quer, olha só aqui, agora é caro. Tá, o homem velho está em casa, agora tranquilo. O Calinho na cidade de Guaramirinha. Tá, vou ajeitar no final do programa o Diário do Fronteiriço para ti, meu galo velho. Ele que mora em Guaramirim, uma cidade ali perto de Joinville. E ele ontem estava me comentando que seguidamente ele vem a Santa Cruz trazer produto para o supermercado Miller. Então, um grande abraço ao Calinho na cidade de Guaramirim. Pertinho de Joinville, meu galo velho, obrigado pela audiência, muito obrigado pela parceria, como diz, né, tchê? A galeria é cheia de troféu, o homem velho é meio tocado nas coisas, tomando um mate, tranquilo, no mas, dando uma descansada depois de um dia de estrada, provavelmente. Então, muito obrigado, eu vou ajeitar depois no final do programa, viu, galinho? O Diário do Fronteiriço pra ti aí, E muito obrigado pela tua parceria, né, tchê? Muito obrigado pela tua audiência. Como eu disse, quero aproveitar também, mandar um grande saludo pro Aurino lá em Gravataí, também eu quero mandar pro Pedro Muniz aqui em Santa Cruz do Sul, também pro Serginho Adete lá na Praia do Ouvidor em Garopaba, também temos aqui o Mala de Garupa lá em Pelotas, o César lá em Itapirubá, Santa Catarina, muito obrigado pela audiência de vocês, muito obrigado pela parceria, né, tia, de estarem conosco, ligadito no MAS, aqui pela Rádio Terra Gaúcha, com o programa Galpão de Dois. Eu também quero mandar um grande saludo para o Jaques Machado Garcia, lá em Canguçu. Ele que está ligado conosco aqui no WhatsApp da rádio. E dizer para ele, ô Jaques, eu estou te devendo, vou te dever essa do Criolo dos Pampa, Milonga, Pampa e Querência, porque na realidade nós vamos ter que buscar. A gente não tem, infelizmente a gente não temos aqui no acervo de música do Criolo dos Pampa, mas logo em seguida que a gente conseguir, eu vou, é uma dívida que eu tenho contigo, eu vou rodar essa música do Milonga, Pampa e Querência com o Crioulo dos Pampas. Fica tranquilo, o Jacques. E de Lambu, gente, ele disse que é natural do Piratini, hoje rinconado em Canguçu, por estar trabalhando lá. E muito obrigado pela tua audiência aí em Canguçu, e continue nos prestigiando, continue com a tua audiência, que é de suma importância para o trabalho que a gente desenvolve aqui na Rádio Terra Gaúcha. Tchê, e a partir de agora, a gente, esse ano, o tema da Semana Farroupilha são os 400 anos das missões, e a gente está trazendo um tema importantíssimo, que é o que houve, como a Guerra Guaranítica encerrou o sonho missioneiro e também mudou a história do Rio Grande do Sul. Nascida na resistência indígena, a ordem de abandonar os sete povos, a Guerra Guaranítica ensopou o Pampa de Sangue e abriu caminho para a ocupação europeia no Rio Grande do Sul. As redições jesuíticas viviam um apogeu civilizatório em 1756, quando o maior massacre da história gaúcha principiou a derrotada da utopia missioneira. Das ruínas de São Miguel surgiram outro território militarizado, colonial e repartido em grandes instâncias. Era o fim de uma das experiências sociais mais singulares da América, que moldaria pelo século seguinte a economia, os costumes e a cultura do Estado. O conflito teve início em 1753, deflagrado pelo Tratado de Madrid. Assinado 3 anos antes, o acordo fazia os portugueses cederem aos espanhóis a colônia de Sacramento, hoje lá no Uruguai. E, como diz, e por isso, em troca, as reduções jesuíticas do Rio Grande do Sul. Então foi trocado com os portugueses e os espanhóis a troca da colônia Sacramento, lá no Uruguai, pelas reduções jesuíticas. Com isso, era um negócio de conveniência, já que os hispânicos estavam incomodados com a fortaleza lusitana diante de Buenos Aires
E os portugueses cobiçavam

as 10 milhões de cabeças de gado das missões, acertado a revelia dos 30 mil guaranis que viviam nos sete povos, o tratado gerou inconformismo nos indígenas e também pavor nos padres. Então, e aí, né, tchê, como... E as reduções estavam a pleno vapor, mas o Tratado de Madrid tensionava a relação entre guaranis e jesuítas. Há um rompimento do pacto que manteve essas reduções operantes. Parte das lideranças indígenas vai utilizar a escrita por manifestar-se sua oposição. Diz o historiador Eduardo Newman, professor da URGS, fez esse comentário desse dado, né? E com isso surgiram esses problemas todos. E como diz, né? Aí depois veio a insurreição. E uma coisa importante que a gente, depois eu quero no intervalo do bloco posterior, eu quero fazer até um leve comentário sobre o que foi o Tratado de Madrid, também o que foi os outros tratados, para pessoas terem uma ideia do que foi essa guerra guaranítica, que foi o grande derramamento de sangue produzido. Quer dizer, foi o poder imperial contra os índios, que houve a famosa Batalha de Caibaté. Então, depois, no segmento, a gente vai comentar alguma coisa nesse sentido. São 20 horas e 40 minutos, nós vamos trazer Marco Lima, César Oliveira, Jorge Guedes e Lisandro Amaral, aqui na Rádio Terra Gaúcha, programa Galpão do Dom Juvencio, que segue tranquilito, no mas assim, desse jeito, tomando mate daqueles de patrão, bem tupetudo, barbaridade.

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21 horas, cravadito no Masnet, que coisa séria. E nós estamos aqui na Rádio Terra Gaúcha levando até vocês o nosso programa Galpão do Dois Juvenis, que teve Sou Missioneiro com Lisandro Amaral, para entender quem canta assim com Jorge Guedes, canta um cavalo crioulo, César Oliveira, e abrindo o bloco, Marco Lima, por Sobre os Bastos. É, Marco Lima, né? Tio Marco Lima, na época, estava cantando música gospel. Agora, não sei se ele voltou para a música nativa, mas, se não me engano, eu vi qualquer coisa, eu acho que ele retornou, outro dia estava vendo um vídeo dele, mas ele teve um momento que ele estava cantando música gospel, o Marco Lima. Um grande cantor, ele surgiu muito bem na música do Rio Grande do Sul, principalmente com um timbre de voz um pouco parecido com o Zé Cláudio Machado, ele morava naquela época ali por Guaíba, ali, e tinha uma certa amizade com o Zé Cláudio Machado, e ele meio que, como diz, arranhava o tom de voz do Zé Cláudio Machado, mas depois ele andou meio que se perdendo pela linha, e não foi um cantor que não... Como a gente vai... Não figurou muito, ele não teve um crescimento que esperava, ele andou meio que cruzando as fronteiras diferentes e perdeu espaço dentro da música, mas é um ótimo cantor, ele tem um tipo de voz muito bom, ele é um ótimo cantor, então acho que agora ele está refazendo a carreira dele musical. Bom, gente, a gente, como diz, estamos nesse período, até ou menos até setembro, falando sobre os 400 anos das missões. E a gente hoje está trazendo um dos temas que, de repente, vai ser muito explorado nas palestras que terão que ser realizadas na Semana Farroupilha, por esse Rio Grande afora, que é a Guerra Guaranítica, né? Que ela encerrou o sonho dos missioneiros e também mudou a história do Rio Grande do Sul, pois a insurreição foi anunciada em 20 de julho de 1753, em carta enviada pelas reduções ao governo de Buenos Aires, José Andonegui. De maneira nenhuma deixaremos nossos ervais, um grande algodoal de 4 grandes quadras e uma estância de enorme dimensões, escreveram os moradores de São Miguel. Não vieres, teremos guerra, alerta o povo de Santo Ângelo. Então, isso foi a resposta que os índios deram, os missioneiros deram para o governador de Buenos Aires, dizendo, nós não vamos sair daqui, deixar a nossa plantação de erva, nem as grandes plantações de algodão, também as 4 grandes quadras de campo e uma estância enorme, de enormes dimensões, que eram as missões. E aí começou, como diz, a insurreição dos índios. Na iminência de confrontos, emergiu a liderança, então, de quem? Do grande Sepete Araju, um guarani nascido na redução, lá de São Luís Gonzaga, e que atuava em São Miguel, encarregado de patrulhar os campos, inibir ladrões de gado e capturar indígenas rebeldes. Até então desconhecido,